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0: Sabina. Gostaria de agradecer.
1: Eu sei, Fernando, o Carlos, eu estou aqui. Então, se eu tiver o PS, mas eu tive que ir com o meu apoio, com o meu apoio. E o PS, eu tive que ir com o meu apoio. Eu tive que ir com o filho de Sabana, na Polina. E eu me estou com o meu estudante, porque eu tive que ir com o meu apoio. O Carlos, o Carlos, o Carlos, o Carlos, o Carlos, o
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